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4: Nove horas e cinco minutos.

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1: 9 horas e 10 minutos.

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1: 9:21.
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0: 9 horas e 24 minutos.

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1: Nove horas e 32 minutos.

0: Pacheco.
1: Casei com a tia, tô arriscado, rapaz.
2: Casamos com ela, eu e tu.
0: Beijo, beijo, galera. Parabéns, campeão.
1: Te amo, Renatão.
0: Jonathan, valeu, gurizada, tamo junto. Fui.
2: Obrigado, meu querido.
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3: 9 horas e 44 minutos.

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0: 9 horas e 48 minutos.

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1: Dez horas e seis minutos.
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3: 10 horas e 11 minutos.

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1: Dez horas e 15 minutos.

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3: 10 horas e 22 minutos.

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0: 10 horas e 27 minutos.

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2: Dez horas e 35 minutos.

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2: 10 horas e 44 minutos.

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2: 10 horas e 46 minutos.

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1: Onze horas e um minuto.
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2: 11 horas e 9 minutos.

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2: 11 horas e 13 minutos.

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1: Onze horas e 31 minutos.

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2: 11 horas e 37 minutos.

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1: 11 horas e 53 minutos.

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2: Meia-noite e 2 minutos.

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2: Meia-noite e 9 minutos.

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Meia-noite e 11 minutos.

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0: Meia-noite e 19 minutos.

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1: Meia-noite e 30 minutos.

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0: 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Meia-noite e 37 minutos.

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7: Meia-noite e 42 minutos.

0: meia-noite e 50 minutos.
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1: Meia-noite e 55 minutos.

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1: Meia-noite e 59 minutos.

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3: Uma hora e 6 minutos.

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2: Uma hora e 9 minutos.

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1: 1 hora e 37 minutos.

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0: Uma hora e 40 minutos.

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1: Duas horas e 55 minutos.

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2: 3 horas e 1 minuto.

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2: 3 horas e 5 minutos.

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2: 3 horas e 12 minutos.

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1: Três horas e 25 minutos.
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2: 3 horas e 33 minutos.

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1: 3 horas e 36 minutos.

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0: 3 horas e 47 minutos.

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1: Três horas e 54 minutos.

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3: 4 horas e 5 minutos.

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1: Quatro horas e 22 minutos.

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1: 87,5. 4 horas e 29 minutos.

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1: Quatro horas e 32 minutos.

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1: Quatro horas e 49 minutos.
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1: 4 horas e 56 minutos.

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1: 4 horas e 59 minutos.

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0: 5 horas e 5 minutos.

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0: 5 horas e 8 minutos.

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1: Cinco horas e 16 minutos.

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1: 5 horas e 21 minutos.

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2: 5 horas e 24 minutos.

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1: Cinco horas e 42 minutos.

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2: 5 horas e 49 minutos.

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1: 87,5. 5 horas e 53 minutos.

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1: Seis horas e 17 minutos.

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1: 6 horas e 25 minutos.

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0: tá acontecendo contigo, meu companheiro, velho? Conta pro teu amigo aqui.
1: Ainda bem que tu apareceu, meu compadre Chiru Missioneiro. Pois olha, ando mais extraviado que chinelo de bêbado, rapaz.

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0: 6 horas e 39 minutos.

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1: 6 horas e 51 minutos.

0: E nessa prosa boa aqui com o Ronaldo Viola e o Praiano, Caminhos da Roça de hoje, já vai chegando ao final de mais uma edição. Muitíssimo obrigado pela audiência, obrigado pela companhia. Lembrando que sábado que vem estaremos de volta, se Deus assim permitir. E vamos terminar cantando o Jeitão de Caboclo?
1: Agora é da autoria do Valdemar Reis e do Lio, e nós gravamos nesse CD.
2: CD.
1: E é a cara do programa, Caminhos da Roça.
0: Jeitão de Caboclo, vamos cantar.
1: Vamos lá.

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8: 7 horas e 25 minutos.

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1: 7 horas e 36 minutos.

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2: 7 horas e 47 minutos.

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9: 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São 513 vagas na Câmara dos Deputados distribuídas entre os estados. 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Eles atuam nas assembleias legislativas. O terceiro voto é para senador. 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O senador representa o estado no Congresso, aprova leis importantes e tem poderes exclusivos, como processar o presidente da República. 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
2: 8 horas e 28 minutos.

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3: 8 horas e 34 minutos.

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2: 8 horas e 47 minutos.

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0: 8 horas e 55 minutos.

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1: Muito bom dia, está no ar mais um Sabadão das Antigas, bom demais estar na tua companhia, ter você conosco nesta manhã de sábado, sabadão chegando. Boa música você curte aqui na programação da Nova Era FM 87,5, muito melhor com você. São 9 horas mais 10 minutos. 9 e 10, estamos chegando, sentimos muita falta mesmo de coração. Do Eri de Paula, que esteja aí com o Criador neste momento, curtindo a seleção de músicas que a gente escolheu hoje cedinho aqui no programa. E nós não apresentamos o programa Canta Brasil hoje, devido que estávamos cuidando da política no rádio, né? Tivemos que colocar muita política aí para rodar durante o dia de hoje. E aí os spots aí da campanha eleitoral para presidente, governador, deputado estadual, deputado federal e senador. Todas as emissoras de rádio têm que fazer isso, né? Já recebemos aí o e-mail aí do TRE do Rio Grande do Sul solicitando a colaboração para que faça a propaganda eleitoral gratuita no rádio. Por isso, estamos colocando aí às 7 horas da manhã, meio-dia, e as inserções durante o dia. Então foi o motivo que a gente não apresentou o programa, mas estávamos aqui. Às 6h30 da manhã já estávamos por aqui um pouquinho mais, estávamos por aqui no estúdio cuidando desta parte, mas aí fizemos uma seleção de música sertaneja em homenagem ao Eri de Paula, né? Temos aí sentimos muita falta de chegar aos sábados aqui às 9 horas da manhã e ele estava por aqui comandando o programa aí que já tem um bom tempo aí, né? 20 anos praticamente de programa Canta Brasil. E nós tínhamos aí já a autorização dele para apresentar o programa. Apresentamos 3 meses de programa, uma certa feita aqui, que ele tirou um tempo para ele, né, umas férias, cuidou da saúde, e a gente ficou 3 meses apresentando o programa. 5 anos atrás, a gente ficou 3 meses apresentando o programa Canta Brasil. Então a gente já tem uma certa experiência no estilo de música aí do Eri de Paula. Esteja com o Criador aí, ouvindo a boa música sertaneja, música de violão, de viola, coisa linda de ver, né, acordeon também. Tudo de bom para todos os ouvintes aí do Eri de Paula. Então vamos seguir adiante com o Sabadão das Antigas aí, ó. Pois bem, são 9 horas mais 13 minutos, 9 e 13, temperatura em Capela de Santana na casa dos 16 graus, vento a 10 km por hora, a umidade relativa do ar, não precisa nem falar, né? Mais de 90%. 96% a umidade relativa do ar. Pois bem, vamos seguindo com o programa Sabadão das Antigas.
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1: Lembramos você que o nosso programa é estilo bandas, é o espaço para as músicas que deixaram saudade aí dos grupos musicais. Como exemplo, os atuais aí, né? Quinta Dimensão, né? Terceira Dimensão, Flor da Serra, Champion, Rota Luminosa, e Corpo e Alma, e por aí vai, Sangue Latino. Aquelas bandas que fizeram muito sucesso nos anos 80, 90 e 2000, pode-se dizer. Que época, né? De todos os sentidos, né? Até o samba, o pagode dos anos 80, 90 e 2000 era maravilhoso, né? Depois começou uma nova safra, uma diferença aí na musicalidade, nas composições, né? Nos arranjos, enfim. Os artistas se inovaram bastante de 2000 para cá. Lá! Em 2030, 2040, aí vão recordar os 2010, 2020, né? Mas no momento nós vamos recordando os anos 80, 90 e 2000 dos grupos musicais aí. Em 1993 foi fundada a banda Quinta Dimensão lá no bairro Imigrantes. E durou 14 anos, olha. Durou 14 anos, um CD gravado aí na gravadora Vertical, lá de Caxias do Sul. E... então, fez sucesso também, fez muita história nos anos 90, né? E 2000 também. Em 2007, encerrou as atividades do Quinta Dimensão de Capela de Santana. Vamos ouvir daqui um pouquinho uns trabalhos aí do Quinta Dimensão. Beleza? Bom demais estar na tua companhia, bom ter você conosco aqui na Nova Era FM 87,5. E vamos deixar de prosa e vamos de música? Vamos começar aqui, ó. Vamos começar aqui, deixa eu ver isso aqui, ó. Alça Marina, abrindo nosso programa estilo de bandas, a outra.

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aí, recordando os grandes sucessos. Essa música aí é do Amado Batista, né? Mas quem regravou aí, musical RC, ó, ficou legal, né? Tum Tum de Saudade. Teve os atuais, volume 20, quando eles gravaram o disco 20, Garota Que Me Sabe Amar, era a música. A Garota Que Me Sabe Amar era dos atuais, né, do volume 20. E aqui você vai recordando os grandes sucessos, é só aqui, ó. Na Nova Era FM, aos sábados pela manhã. Para participar aqui é muito fácil, tu liga no convencional 3698-2149. No WhatsApp, tu manda ali o teu recadinho, pode ser o áudio, pode ser curto, meio curto assim, né? No máximo um minuto, tá? Tu manda ali pro 999-252804, 999-252804, manda mensagem de texto também. Pode ligar pro celular também, se nós estivermos ouvindo a música aqui, rodando a música, tu pode ligar e nós vamos te atender. 999-252804. 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E já vai estar ouvindo a rádio de dia, de noite, de manhã, de tarde, de pé, sentado, deitado, do jeito que tu quiser, viu? 9:28, então entra em contato com a gente, pede o teu sucesso, que vai ser um prazer, uma honra te atender, né? Então vamos de música, aqui a música não para não. Vamos mandar um abraço, vamos lá para Triunfo, estivemos lá em Triunfo há poucos dias, aí no Clube Jocar. Um abraço pro seu José, meu xará, seu José Jocar, é do Clube Jocar, né? Que coisa boa. Estivemos fazendo uma domingueira maravilhosa lá, neste mês, foi agora no mês de agosto, né? No início de agosto. Um abração lá. E de lá ligou para nós o nosso grande amigo Tonho das Quebradas. Ô Tonho, velho, como é que tá? Ligou chorando para cá de saudade de Capela de Santana, saudade da rádio. Um abraço para ti, Tonho das Quebradas. Tu sabe por que Tonho das Quebradas? Vou contar, Tonho. Tu tá aí em Triunfo ouvindo na internet, né? Vamos contar. É que as madrugadas frias ou encalorada, com ventinho da madrugada, sabe aquele evento de calor assim no verão, de madrugada? Tu ouvia um barulho, os cachorros acuando, tu olhava na quebrada, nas quebradas da madrugada, era o Tonho de bicicleta entregando jornal. É isso mesmo. Durante muito tempo o Tonho fez esse trabalho aqui em Capela de Santana, entregando jornal na madrugada aí. Por todas as ruas aí de bicicleta, né? Às vezes frio, chovendo, tava o Tonho lá. Então apelidaram ele de Tonho das Quebradas. Fez programa muito tempo aí na Rádio Integração, começou conosco aqui na Nova Era. Aí o problema de saúde, dificuldade para caminhar, fez com que ele se afastasse aí do programa de rádio, né? Agora tá morando lá em Triunfo. Um abraço para ti, Tonho, tudo de bom. Sabe, né, que tinha um cara que era muito teu fã, muito teu amigo, que era o Eri também, né? E ele está no plano espiritual ouvindo a música também. Tonho, um abraço para ti, muito obrigado pela companhia. Comentei sobre isso porque eles eram muito amigos aí, o Eri e o Tonho das Quebradas. Então tá bom, nós seguimos por aqui. Quem ligou pra cá é o seu Nelson Abade. Ele mais a esposa Sônia Farias estão ouvindo a Nova Era, curtindo a programação. Primeiro com a música gaúcha aí na madrugada, depois a música sertaneja e agora a música de bandas. Que legal. Valeu, seu Nelson Abade. Dona Sônia, um abraço pra vocês aí. Conosco também o seu Everaldo do Boqueirão, também na madrugada, pela manhã. Um abraço pra tio Maninho, apelido aí Maninho, seu Everaldo do Boqueirão. Conosco também o pessoal lá do bairro São Martim. Alô, bairro São Martim, tá bonita a cidade. Outro dia a gente esteve na São Martim, passamos por lá e tá asfaltada a cidade, São Sebastião do Caí, dando um valorzão aí para a cidade. Bom, 95% da São Martim pertence para São Sebastião do Caí, né? E a Terezinha, mais o esposo Marco. Abração, estão ouvindo a rádio, que coisa boa, que honra ter vocês conosco.

Pois bem, nós começamos o programa falando aí, sentindo saudade aí da banda Quinta Dimensão, que foi fundada em 1993. Vamos curtir aí a música Carro-Chefe do CD, que estava assim na capa do CD, o nome da música. Vem, Morena. E a gente volta em seguidinha. Bom dia, tu sintoniza a Nova Era FM 87,5 e o Sabadão das Antigas.

Pois bem, são pontualmente 10 horas, hein? 10 horas da manhã. Muito bom dia para você que está sintonizando agora, para você que já está ligadinho desde a madrugada. A gente volta na sequência para atender a tua participação, aguardando a tua ligação, a tua mensagem de texto também, para o 999-252804. A gente volta já. Bom dia.

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0: Aê, tá aí, Sabadão das Antigas. É, nós ouvimos o musical Encontro aqui, Trombone em Festa. Olha que é bonito, né? Que coisa linda. Por falar nisso, Trombone em Festa, hoje é Bento Gonçalves lá no Serra Chope. Pensa num lugar bom lá, né? O pessoal serve aquelas jarronas de chope. Um dia eu cheguei lá e fiquei pensando assim, eu sempre converso muito com a Paulina Rubio. É, um abraço aí pro Adilson Silva, Clarice Silva, pro Guilherme, guitarrista, Guilherme de Quevedo, lá de Palmitim. Um abraço para ele que mora em Portão aí, né, o nosso guitarrista, e também a Paulina Rubio, que é a nossa parceira aí no sopro também, né. Aí nós olhando lá, eles, lá no Serra Chope, em Bento Gonçalves, eles servem na mesa assim, você pode comprar aquelas jarras de chope geladinho que tem uma torneirinha, sabe, eles servem assim lá. Pensa que o pessoal toma chope lá. E a banda vai tocando, e o pessoal vai dançando e tomando chope e coisa e tal. Mas como é que aquilo lá gela se não tá ligado na luz, tia? Mas como é que pode? Não tá ligado na luz, tá largado em cima da mesa, o pessoal fica dançando, às vezes demora pra secar a jarra grande, tem de 2 litros, de 3 litros. E como é que pode? Aí nós fomos pesquisar, eu e a Paulina, fomos aqui de canto, disfarçando, né? Disfarçando, fomos chegando perto, disfarçando. Descobriu o que que é. Os caras têm um ferro de alumínio, né? De um tamanho lá, não sei quantos centímetros de comprimento lá, um ferro de alumínio, bem limpinho, né? Bem esterilizado, tudo direitinho, e eles botam dentro do congelador. E aí depois eles pegam o ferro e largam dentro da jarra e enchem ela de chope. Mas pensa que aquilo mantém, porque aquilo está congelado, né? O alumínio, aquilo gela. E aí ele fica lá dentro, discreto, nem aparece. E mantém geladinho o chope, né? Ele só liga a torneirinha, enche o copo, toma, é uma festa. Hoje tem GPA lá no Serra Chope, em Bento Gonçalves. Nós vamos seguido para lá, o pessoal gosta lá bastante, né? E aí amanhã a gente chega de manhã cedo, dá uma descansada, depois vamos pro Clube do Comércio em Montenegro, lá na Praça Central, para um grande baile amanhã lá. Gente boa, os economos lá tratam bem a gente, um almoço daqueles mais caprichado para nós amanhã lá no Clube do Comércio. Que beleza, então tá bom, tá beleza? Tá dado o recado, a agenda do Musical GPA para esse final de semana. 10:29, 10:29. Vamos atender a galera que está participando com a gente aqui. Nós agradecemos aí, é uma honra apresentar o programa aí com tantas homenagens aí, tantas participações. O pessoal comentando aí que gosta desse estilo de música, né? Que coisa boa. Ligou para nós nossa amiga Dona Eva da Roseira. Essa não perde um programa. Um abraço para ela aí, tudo de bom, viu? Mandando um alô aí para todo o pessoal aí, para os gremistas e colorado, né? Estão tudo quietinhos, gremistas, né? E colorado também. Seu Wilson no Parque Primavera pediu o último baile para toda a família e toda a família Nova Era. Valeu, seu Wilson. Abraço para ti aí, todo o pessoal do Parque Primavera. Jadir da Divisa também ligou para cá. Mas um abração para ele, né? Pediu Dominique. Vou procurar aqui, vou rodar aqui também, viu? É, tudo de bom e brigadão aí pela audiência. Pois bem, nós vamos seguindo em frente, com mais participações, muitas participações aqui no Sabadão das Antigas, até o meio-dia.
1: Bom dia.
0: Bom Estou dia.
1: Estou escutando. Gostaria de ouvir uma música, aquela Que Boca Louca, com os Atuais, e Tarde de Verão. Vou oferecer para o Nildo, para Marli Lopes, para Nair, para Florinda, para Chiquinha e o Nego Terra, para a Heloísa e o Zé Farias, para vocês aí. Se eu for atendida, meu muito obrigado. Não perco um programa, adoro esse programa aí.
0: Coisa boa, essa Maria Helena é da Vila Flores. Brigadão por participar com a gente, por estar com a gente aí na programação da Nova Era FM. Muito melhor com você, claro. Seu Darcy da Silveira e Dona Angelina, um abraço, obrigado aí pelas felicitações da passagem do meu aniversário aí, viu? Tudo de bom? Bom dia, estamos na sintonia do programa e desejamos aí mais uma vez feliz aniversário, muito sucesso em sua carreira. Obrigadão, te agradeço aí, seu Darcy. Daqui a pouquinho mais nós estamos chegando aí, viu? Aguarda aí que nós vamos chegar aí, tá? Essa semana a gente mandou um áudio para minha mãe, mora lá no bairro Imigrante, Dona Maria Erci dos Santos, um abraço. E a gente mandou um áudio para ela no dia do aniversário. É, no dia de hoje, há 56 anos atrás, São Jorge do Oeste, Paraná, estava iluminado, que era uma manhã de sol lá pelas 9 horas da manhã, uma casinha simples lá no meio da roça, A minha mãe, sete filhos tem sete filhos, né? Todos eles vivem ainda, né? Quatro meninas e três rapazes. Todos eles, como muitas mães antigas, mais experientes, todos eles nasceram em casa, não foi em hospital, lugar nenhum. A parteira que ia lá, né? Na época, lá em 1970. E olha aí que beleza, né? Daí eu comentei com ela, e a cidade estava em festa, o sol brilhava mais forte, a lua queria se intrometer e clarear de dia também. Era que eu nasci, comecei a brincar com ela aí, né? Que coisa boa comemorar mais um ano de experiência no planeta, como um ser espiritual tendo a experiência humana e aprendendo a ser humilde aí junto com os amigos, né? E tudo mais, né? Que coisa boa. Então tá, obrigado, seu Darcy, dona Angelina, obrigado a minha mãe também pelas solicitações, a família toda. Valeu! 10 horas e 32 minutos, aqui a música não para não, viu? Aguardando a tua ligação aí para o 36982149, o WhatsApp é o 999252804, 999252804. Olha, o pessoal tá perguntando aí sobre desfile de 7 de setembro, sobre Semana Farroupilha. Ainda não recebemos nada da Secretaria da Cultura aqui do município. O pessoal não nos passou ainda nenhum calendário ainda. Ó, Semana Farroupilha tem essas atrações, o desfile vai ser tal dia, tá previsto, o horário, não, ainda não recebendo. Nesta semana a gente vai ir atrás para trazer até a rádio essas informações e, quem sabe, entrevistar aí o pessoal. Vamos mandar um abraço também para o nosso amigo Paulinho Rodrigues. Ei, Paulinho, parceiro de locução já há muitos anos. Nós trabalhamos juntos, o Paulinho Rodrigues lá do Portão. Trabalhamos juntos na Rádio AM 1430 lá. Trabalhamos juntos 6 anos praticamente lá, né? Eu estava lá, o Paulinho foi admitido e nós éramos os dois com carteira assinada na rádio durante 6 anos e pouco, dividindo a unidade móvel, reportagens, programas. Depois teve uma temporada aqui em Capela junto conosco. Um abraço para ti, Paulinho. Que Deus te abençoe sempre na ida, durante e na volta, aí trabalhando de Uber. Tudo de bom para ti, tá? 10h34, aqui a música não para não. Olha quem tá chegando aqui para nós recordar aqui, ó. Banda Os Normais e Cleiton do Musical JM, volta pra mim.

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Aê, tá aí, ouvimos o último baile com a musical JM, pedido do ouvinte, hein? 11 minutinhos faltando para as 11. Teve antes Os Atuais com Helena Pellens, a Caroneira, e teve Os Normais e Cleito do JM, Volta Pra Mim. Assim você curtiu o último bloco aqui no Sabadão das Antigas. E aí nós seguimos adiante, atendendo sempre a participação do ouvinte, que o ouvinte está em primeiro lugar, certo? Então, um abraço para você, vamos que vamos. Nós temos aqui a participação seguinte aqui, ó. Bom dia, gostaria de pedir uma música pro meu irmão Jean Lopes, que fez aniversário dia 27, pode ser Porto Alegre, longe? Pode ser, logo ali, Porto Alegre, vamos rodar assim. Quem tá mandando aí é a Adriane, a Ana, a Derli, Daiane, Rafaela e a Júlia. Valeu, galera. Um abraço para vocês aí. Muito obrigado aí pela audiência, pela companhia. E pro aniversariante Jean Lopes, felicidade para todos nós aí de aniversário no mês de agosto. Mês de agosto, um dos meses mais difíceis, né? É complicado o mês de agosto. Aí nasceu as pessoas complicadas aí, né? Que legal. Um abraço, Jean. Tudo de bom para ti. Na minha família tem vários que fazem aniversário no mês de agosto. Tem um irmão que faz no dia 15, o João do Gás, fez aniversário dia 15, aí parabéns pra ti, viu? Felicidade, muitos anos de vida, bicho velho. E tem o filho dele que faz também no mês de agosto, que agora é 22, tem um outro sobrinho lá de Rondônia que faz no dia 24, e, bom, e assim por diante, deve ter mais, né? Valeu, vamos atender mais participações aqui, vamos lá, Éder Atanagildo, como é que tá, Chiru, velho? Bem? Tranquilo? Ele diz, bom dia, bota aí pra nós escutar Jogo do Amor com Terceira Dimensão, ofertar para todo o povo catarinense, que tal? Um abraço pros catarinenses aí, agora eu tava conversando com o Zé Silva aí, ele tava me falando, mas tá virando catarinense, estávamos viajando para Joinville, Blumenau, aí depois, agora os últimos 15 dias para Tijucas, Itajaí, eita, então tá bom. Valeu, Éder, um abraço para ti, muito obrigado pela audiência e pela companhia também, tá? 9 minutinhos para as 11, vamos começar o próximo bloco, esse aqui vai começar com a banda AJC, essa música aqui é bem bonita. Essa música aqui é sertaneja e transformaram aí numa música de bandas, ficou muito legal, ó.

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Pois bem, Sabadão das Antigas, 11 horas mais 10 minutos, 11 e 10, Dinacir conosco também, abração para você, viu? Obrigado pela audiência, pela companhia, por estar conosco aí no Sabadão das Antigas, obrigado pelas palavras benéficas também, viu? Tudo de bom para você! 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Pois bem, enquanto a gente vai atendendo a participação do ouvinte aqui, vai chegando mais música, banda Senha do Amor agora. Aquela Rua.

0: Tá aí, Sabadão das Antigas. Obrigadão pela audiência. Já nós vamos atender a Rosa, também o Antônio Rosa, a Rosa e o Rosa, né? Antônio Rosa e a Rosa. A Rosa Smolski. Um abração pra ti, Rosa. Obrigadão aí pela companhia, viu? 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
0: 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A gente já retorna aí, vamos ouvindo aí o nosso grande amigo Antônio Rosa com a música e a gente volta já.

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0: Pois bem, vamos aí atendendo mais participação do ouvinte aqui no Sabadão das Antigas, trazendo sempre informações, música, alegria, alto astral. Hoje pouca informação, muita música, muita alegria, bastante audiência. Nós temos que dar atenção primeiro ao ouvinte. Bom dia,
1: Garcia.
0: Bom dia, Rosa.
1: Tudo? Oi, Garcia, roda uma música. Bem
0: bonita.
1: Bem animada aí pro meu amor Gilmar aí. E para todos os amigos e amigas ouvintes, para todos que estão na escuta do teu programa aí, um forte abraço e um ótimo, abençoado final de semana a todos. Tá, Garcia? Para vocês da rádio aí também, um forte abraço aí, certo?
0: Certo.
1: Bom fim de...
0: Obrigado.
1: Para vocês todos.
0: Obrigado para vocês também. Obrigadão pela audiência, pela companhia, por estar conosco aí, Rosa. Tudo de bom, tá? Solange Lima diz, bom dia, tudo bem? Aqui é a Solange, roda uma música das bem antigas do Corpo e Alma, obrigado, se for atendida, Deus abençoe, tá bom, obrigado. Antônio Rosa diz, bom dia, meu amigo Garcia, tudo certo? Tô na escuta do programa, grande abraço a todos os ouvintes, valeu, um abração pra ti também, tá? Pois bem, nós queremos agradecer também a Cirlei do Bairro Imigrantes, pediu Quando com os Atuais, para todos os amigos e amigas, todos os familiares, para toda a família Nova Era. Valeu, um abração para você também, viu, Cirlei, tudo de bom. Nós vamos ficando por aqui um pouquinho mais cedo hoje, no próximo sábado a gente faz até o meio-dia o programa, valeu, brigadão por todos que estiveram em nossa companhia, que estiveram junto conosco aqui no Sabadão das Antigas. Valeu, valeu, valeu, um abraço e até sábado que vem.

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1: 11 horas e 47 minutos.

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6: Onze horas e 50 minutos.

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0: 11 horas e 56 minutos.

0: Internacional, 11 horas, 59 minutos, 40 segundos. Observatório Nacional, 11 horas, 59 minutos, 50 segundos.
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7: Meio-dia e 42 minutos.

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2: Meio-dia e 46 minutos.

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19: Uma hora e 5 minutos.

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1: Melhor ouvinte do mundo. 1 hora e 31 minutos.

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2: Uma hora e 38 minutos.

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2: 1 hora e 46 minutos.

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1: Uma hora e 53 minutos.

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8: 2 horas e 27 minutos.

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1: 2 horas e 33 minutos.

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1: 2 horas e 43 minutos.

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2: 2 horas e 49 minutos.

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2: 3 horas e 18 minutos.

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0: 3 horas e 27 minutos.

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7: 3 horas e 43 minutos.

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0: 4 horas e 11 minutos.

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3: 4 horas e 14 minutos.

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11: 4 horas e 24 minutos.

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2: 4 horas e 37 minutos.

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16: 5 horas e 7 minutos.

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0: 87,5. 5 horas e 10 minutos.

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1: 5 horas e 19 minutos.

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1: 5 horas e 36 minutos.

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0: 5 horas e 44 minutos.

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6: 6 horas e 4 minutos.

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4: 6 horas e 24 minutos.

0: 18 horas e 8 minutos.
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0: Estimada comunidade, é um momento de ação de graças pelo dom da vida, da semana, deste mês vocacional. Estimados radiovintes da Rádio Nova Era FM, queremos hoje unidos em oração nesta comunidade agradecer a Deus um dos momentos gratificantes que está acontecendo no Brasil. O encontro dos catequistas de todas as paróquias representantes do Brasil em Aparecida. Temos a graça de termos duas desta nossa querida amada paróquia de Capela de Santana. Duas pessoas que estão lá para se abastecer, sentir-se fortalecidas nesta nobre missão. Queremos hoje também com esta comunidade agradecer aos novos integrantes do Cenáculo, fizeram seu belo retiro no final da semana passada, e as famílias enlutadas que aqui vieram para celebrar. Invocamos a presença de Deus, uma presença transformadora de nossa vida, em nome do Pai, Filho e Espírito Santo.
1: Amém.
0: A graça e a paz daquele que era e que vem estejam sempre convosco.
1: Bendito seja Deus que nos reuniu no amor de Cristo.
2: Irmãos e irmãs, o Senhor convida os seus discípulos a um verdadeiro seguimento. O amor de Jesus nos seduz e conduz. Dentro do mesmo vocacional, hoje recordamos os catequistas, nossos educadores da fé. E no dia 1º de setembro, celebramos o Dia Mundial da Oração pelo Cuidado da Criação, iniciando o tempo da criação que se estende até 4 de outubro. Tempo especial que nos compromete mais a amar, proteger e cuidar das obras de Deus.
0: De coração contrito e humilde, aproximemos o Deus justo e santo para que tenha piedade de nós como pecadores, peçamos perdão.

e alegres. Com a paz interior, queremos glorificar a Deus o perdão recebido. O perdão que nos dá uma condição de uma interioridade realizada no seguimento do Senhor. Por isto, na dimensão do glória, a Santíssima Trindade que nos reúne, nos dá sentido glorificado.

oração. Sobre o altar, colocamos hoje as intenções que nos fazem crescer na fé. Queremos hoje também rezar pelo sétimo dia da Bibiana Santa, seu eterno descanso, pelos que participaram do belo retiro, jovens e adultos, do Cenáculo de Maria, no final de semana passada. Colocamos os nossos catequistas da Igreja Matriz, das comunidades, os que estão em Aparecida. Rezemos em agradecimento a toda a vocação celebrada e vivida ao longo deste mês, dizendo a Deus: Deus onipotente, fonte de todo dom perfeito, semeai em nossos corações o amor de vosso nome, estreitando os laços que nos unem convosco. Fazei crescer em nós o que é bom e guardar com amorosa solicitude o que nos destes. Por nosso Senhor Jesus Cristo, vosso Filho, que é Deus, convosco vive e reina na unidade do Espírito Santo, por todos os séculos dos séculos. Amém. Podemos sentar para

Leitura do livro do profeta Jeremias. Seduziste-me, Senhor, e deixei-me seduzir. Foste mais forte, tiveste mais poder. Tornei-me alvo de irrisão o dia inteiro. Todos zombam de mim. Todas as vezes que falo, levanto a voz, clamando contra a maldade e invocando calamidades. A palavra do Senhor tornou-se para mim fonte de vergonha e de chacota o dia inteiro. Disse comigo: não quero mais lembrar-me disso, nem falar mais em nome dele. Senti, então, dentro de mim um fogo ardente a penetrar-me o corpo todo. Desfaleci, sem forças para suportar. Palavra do Senhor.

Leitura da Carta de São Paulo aos Romanos. Pela misericórdia de Deus, eu vos exorto, irmãos, a vos oferecerdes em sacrifício vivo, santo e agradável a Deus. Este é o vosso culto espiritual. Não vos conformeis com o mundo, mas transformai-vos, renovando vossa maneira de pensar e de julgar, para que possais distinguir o que é da vontade de Deus, isto é, o que é bom, o que lhe agrada, o que é perfeito. Palavra do Senhor. Graças a Deus.

0: Senhor esteja convosco. E a proclamação do Santo Evangelho Nosso Senhor Jesus Cristo, escrito pelo evangelista Mateus.
1: Glória a vós, Senhor.
0: Naquele tempo, Jesus começou a mostrar a seus discípulos que devia ir a Jerusalém, sofrer muito da parte dos anciãos, dos sumos sacerdotes, dos mestres da lei. Devia ser morto e ressuscitar ao terceiro dia. Então tomou Jesus à parte, começou a repreendê-lo, dizendo: Não, Deus não permita tal coisa, Senhor, que isso nunca te aconteça. Jesus, porém, voltou-se para Pedro e disse: Vai para longe, Satanás, tu és para mim uma pedra de tropeço, porque não pensa as coisas de Deus, mas sim as coisas dos homens. Então Jesus disse aos discípulos: Se alguém quer me seguir, renuncie a si mesmo, tome a sua cruz e me siga. Pois quem quiser salvar sua vida vai perdê-la, e quem perder sua vida por causa de mim, vai encontrar. De fato, que adianta um homem ganhar o mundo inteiro, mas perder a sua vida? Que poderá alguém dar em troca de sua vida? Porque o Filho do Homem virá na glória do seu Pai, com seus anjos, e então retribuirá a cada um de acordo com a sua conduta. Palavra da salvação.
1: Glória a vós.

0: Estimados radiovintes, estimada comunidade reunida neste sábado à noite, 22º domingo do tempo comum. Temos o sentido primeiro, a conclusão do mês vocacional, dedicado na valorização dos nossos estimados catequistas, pessoas que em todo este universo pensam em fazer jus ao seu batismo, mas para servir Jesus dentro de uma comunidade. Muitos que aqui estão são catequistas natos, por natureza. Transmitem a graça da felicidade de sua fé católica, transmitem o desejo e a alegria de serem seguidores da mensagem de Cristo. Mas no decorrer da história, a Igreja instituiu, poder-se-ia dizer, o ministério do catequista, ou chamado os nossos catequistas da comunidade, que fazem da sua dedicação, da sua oração e do seu testemunho um espelho de a comunidade poder se enxergar para assim conduzir crianças, adolescentes, adultos, enfim, para um conhecimento da qual nasceu, nasce no batismo e como missão, como tarefa deve acontecer através do amadurecimento ao longo da vida dentro da comunidade. E creio que nós todos sabemos que dentro de uma paróquia, as nossas comunidades são aqueles que abrem uma sala, abrem a igreja, ouvem, acolhem pessoas tão diferentes. É um dos grandes desafios essas diferenças, mas ao mesmo tempo é uma vocação bonita. É uma vocação pelo qual o acolhimento em primeiro lugar e a compreensão faça com que através da escuta, do ensinamento, da fé, da oração, do cuidado depois, envolve esta nova missão. Nós somos hoje agradecidos dentro da nossa paróquia, em nome do nosso bispo diocesano, temos muitos e muitos catequistas exemplares dentro de nossas paróquias na diocese. Em Aparecida está acontecendo o segundo encontro, vamos dizer, nacional, de catequistas representando as nossas paróquias, nossa diocese. Hoje não saberia dizer o número exato que estão lá, mas quem acompanha alguma coisa da junto de Aparecida vai notar esses grandes encontros que acontecem ao longo desses dias agora. Temos aqui a tradicional Nena e a Janete junto lá em Aparecida, com nossa oração por eles. Teologicamente, a igreja se reúne neste final de semana para continuar a beleza do evangelho da semana passada. A beleza não é um verniz exterior do evangelho da semana passada. Onde Jesus, semana passada, na liturgia da palavra, quis saber dos seus quem ele é. E ele recebeu uma resposta. E ele não se conteve com a resposta e a partir dali instituiu a igreja de Jesus Cristo. Dizendo a Pedro, sobre esta pedra edificarei a minha igreja. E as portas do inferno jamais prevalecerão. O mal pode ser grande, mas não vai destruir. Junto desta beleza da continuação do evangelho neste final de semana, nós encontramos o relato daquilo que Jesus quer dizer aos seus, o que ia acontecer com ele. E o que ia acontecer com ele seria a sua morte, seu caminho de salvação. E vejo que novamente Pedro entra e não quer aceitar isto. Mas o plano maior de Deus era o plano voltado a Jesus, que os discípulos deviam de acolher e encontrar e sentir e perceber um novo caminho. E nesta palavra do evangelho que nós ouvimos hoje, Jesus olhou para os seus discípulos. Queria envolvê-los no amadurecimento de suas vidas, na sua entrega de suas vidas. Mas Jesus foi tão feliz. Ele não obrigou a ninguém. Depois ele disse, se alguém... Uma liberdade tão grande, um esclarecimento tão grande, se alguém, ele disse para os seus discípulos, quer seguir. Não era uma simples proposta, nem um simples projeto. Se alguém quiser seguir, tenha na sua vida suas dificuldades, seus problemas, ele coloca a cruz. Que a palavra cruz, para a época, era sofrimento, dor. Entre nós, a gente diz, a minha cruz é pesada. Tem que cuidar da mulher, tem que cuidar dos filhos, tem que agora cuidar desses netos, né? Algumas vezes é assim. Muitas vezes a gente coloca a palavra cruz como uma dor insuportável, desanimadora, e vejam, com a cruz veio a salvação para a humanidade. E Jesus também coloca para nós, quem quiser seguir, tome a sua cruz e me siga. É neste evangelho que nós temos uma raiz que se fortalece nas palavras de nosso Senhor, e ele coloca, quem vai perder a sua vida por causa de mim, vai ganhar. É junto deste dizer que toda esta liturgia da palavra nos dá sentido a uma caminhada espiritual. Primeira leitura do profeta Jeremias diz, seduziste-me, Senhor. Deixei-me seduzir. É por ele que nós nos sentimos conduzidos. E é nesta palavra que neste final de semana a igreja quer vivenciar teologicamente todo este mês vocacional. Toda a nossa resposta ao chamado que recebemos. E a missão, nata por natureza do sacramento do batismo que nos foi dado. Pois desde o nosso batismo nós temos uma missão de fazer acontecer a vontade de Deus em nós e para com os outros. E nesta vontade de Deus, temos uma missão recebida para sermos luz para os outros, sermos esta luz onde mais pessoas possam ver a dimensão do cristianismo. É junto desta mesma palavra que nós somos hoje convidados também a olhar para esta beleza humana que existe em nossas comunidades, que são aqueles que se doam para evangelizar, anunciar Jesus Cristo. É uma fé que vai amadurecendo com os outros, mas é o evangelizar como um testemunho, pela praticidade, mas também pelo olhar e pelo falar. Muitas vezes a gente diz, ah, ser catequista é bonito, tem o dia da primeira comunhão, tem festinha, tem isso, tem aquilo. Mas quantas vezes a gente olha para um catequista que depois que parou o encontro, ficam aqui na frente esperando até que um pai venha pegar. Venha de repente ver se de repente não se desvia do caminho. Quantas são as nossas preocupações junto à nossa catequese? Que tenhamos entre nós sempre boas pessoas que sentem-se chamadas, comprometidas, amadas por Deus e amadas por nós para esta missão e tenham neste evangelho de hoje a liberdade de dedicar-se e doar-se para que esta nobre atividade catequética realmente floresça aos olhos maiores da nossa fé cristã e que possam, além de crescer, continuar esta fé cristã, entre nós continuar os futuros catequizandos da nossa fé cristã. Assim seja. Renovemos a fé. Creio em Deus, Pai Todo-Poderoso,
1: Criador do céu e da terra, e em Jesus Cristo, seu único Filho, nosso Senhor, que foi concebido pelo poder do Espírito Santo, nasceu da Virgem Maria, padeceu sob Pôncio Pilatos, foi crucificado, morto e sepultado, desceu à mansão dos mortos, ressuscitou ao terceiro dia, subiu aos céus e está sentado à direita de Deus Pai Todo-Poderoso, de onde há de vir a julgar os vivos e os mortos.
2: Creio no Espírito Santo, na Santa Igreja Católica, na comunhão dos santos, na remissão dos pecados, na ressurreição da carne, na vida eterna. Amém. Irmãos e irmãs, elevemos nossas preces ao Deus Criador, que deseja levar sua obra na plenitude e digamos, Criador do Universo, ouvi-nos.
3: Pelo Papa Leão e todo o clero, para que conduzam com sabedoria o povo de Deus, rezamos.
2: Criador do Universo, ouvi-nos.
3: Pelos catequistas de nossa comunidade, para que continue animando e ensinando todos o belo projeto de Deus, rezemos.
2: Criador do Universo, ouvi-nos.
3: Pelo Dia Mundial de Oração, pelo cuidado da criação e para que faça crescer em nós a gratidão pela obra divina e consciência do dever de bem administrá-la, rezamos.
2: Criador do Universo, ouvi-nos.
3: Pelos enfermos de nossa comunidade, para que saibam unir suas dores à cruz de Cristo, encontre o apoio e solidariedade dos cristãos, rezemos.
2: Criador do Universo, ouvi-nos.
3: Pelos novos senantes que, pela força de oração, consigam firmes sua caminhada de fé com muita perseverança, rezemos.
2: Criador do Universo, ouvi-nos. Concedei a Deus, pela força da palavra, saibamos seguir Jesus no caminho da cruz, sejamos revivificados pela sua ressurreição. Por Cristo nosso Senhor.
1: Amém.
2: Podemos agora sentar, fazer o nosso ofertório, sinal da nossa oferta junto a este altar.

0: Ora, irmãos e irmãs, para que esse nosso sacrifício seja aceito por Deus, que é Pai, Ele é Todo-Poderoso.
1: Receba, Senhor, por tuas mãos esse sacrifício, para a glória do seu nome, para o nosso bem e de toda a santa.
0: Este santo sacrifício, Senhor, nos traga a perene bênção da salvação de vosso poder e leve a plenitude o que celebramos no sacramento. Por Cristo nosso Senhor. Senhor esteja convosco.
1: Está no meio de nós.
0: Corações ao alto.
1: Nosso coração está em Deus.
0: Demos graças ao Senhor que é nosso Deus.
1: É nosso dever e nossa salvação.
0: Na verdade é digno e justo, é nosso dever e salvação dar graça sempre em todo lugar, Senhor que é Pai Santo. Deus eterno e todo-poderoso, vós criaste o mundo e tudo que ele contém. Dispuseste dias e estações, formaste o homem e a mulher a vossa imagem e lhe confiaste as maravilhas do universo, para que cuidassem vosso nome. De tudo o que criaste, vos louvassem sempre em vossas grandes obras por Cristo, Senhor nosso. Por isso também nós, louvamos com todos os anjos e santos, e com esta comunidade nesta noite, na alegria de celebrarmos a uma só voz.

0: Na verdade, ó Pai, vós sois santo e fonte de toda a santidade. Santificai esse dom, derramando sobre eles vosso Espírito, a fim de que se tornem para nós o corpo e o sangue de nosso Senhor Jesus Cristo.
1: Enviai o vosso Espírito Santo.
0: Estando para ser entregue, abraçando livremente a paixão, Jesus tomou o pão, pronunciou a bênção e ação de graças, repartiu e entregou aos seus discípulos, dizendo: tomai todos e comei. Isto é o meu corpo, que será entregue por vós. Do mesmo modo, ao fim daquela ceia, ele tomou o cálice em suas mãos e, dando graças novamente, o entregou aos seus discípulos, assim dizendo: tomai todos e bebei, este é o cálice meu sangue, o sangue da nova e eterna aliança, que será derramado por vós e por todos para a remissão dos pecados. Fazei isto em memória de mim. Eis sobre este altar a presença de Jesus na Eucaristia. Ele é o mistério

0: celebrando agora o memorial da morte e ressurreição do vosso Filho, nós oferecemos ao Pai o pão da vida e o cálice de salvação e vos agradecemos. Tornaste digno de estar aqui na vossa presença e vos servir.
1: Aceitai, ó Senhor, a nossa oferta.
0: Suplicantes, pedimos que, participando do corpo e o sangue de Cristo, sejamos reunidos pelo Espírito Santo num só corpo.
1: O Espírito nos una num só corpo.
0: Lembrai-vos, ó Pai, da vossa Igreja que se faz presente para o mundo inteiro. Convocado no dia em que Cristo venceu a morte, nos fez participantes da sua vida imortal. Que ela cresça na caridade em comunhão com o nosso Papa Leão, nosso Bispo Carlos. Os bispos do mundo inteiro, presbíteros, diáconos e ministros do vosso povo.
1: Lembrai-vos, ó Pai, da vossa Igreja.
0: Lembrai-vos também da vossa misericórdia dos irmãos e irmãs que adormeceram na esperança da ressurreição, os que partiram desta vida. Queremos lembrar falecidos e falecidas, sétimo dia da Bibiane, os demais. Acolhei junto a vós a luz de vossa face.
1: Concedei-lhes, ó Senhor, a luz eterna.
0: Enfim, nós pedimos, sendo piedade de todos nós, irás participar da vida eterna com a Virgem Maria, Mãe de Deus. São José, seu esposo, os apóstolos, os mártires, que neste mundo viveram a vossa amizade, a fim de louvar-vos e glorificar-vos. Por Jesus Cristo, vosso Filho. Por Cristo, com Cristo e em Cristo, a vós, Deus Pai Todo-Poderoso, na unidade do Espírito Santo, toda a honra e toda a glória, por todo o século.

0: E assim erguemos nossas mãos. Digamos ao Pai que somos felizes pelas vocações, pelos vocacionados, pelos catequistas de nossa igreja. Os catequistas que trabalham, atuam, aqueles que fazem acontecer a vontade de Jesus no coração de nossos catequizandos. Digamos rezando, Pai nosso,
1: que estás nos céus, santificado seja o vosso nome, venha a nós o vosso reino, seja feita a vossa vontade, assim na terra como no céu. O pão nosso de cada dia nos dai hoje, perdoai as nossas ofensas, assim como nós perdoamos a quem nos tem ofendido. E não o deixeis cair em tentação, mas livrai-nos do mal.
0: Livrai-nos de todos os males, ó Pai, dá-nos hoje a vossa paz, ajudados pela vossa misericórdia. Sejamos sempre livres do pecado e protegidos de todos os perigos. Enquanto vemos a esperança, aguardamos a vinda do Cristo Salvador.
1: Vosso é o reino, o poder e a glória para si.
0: Senhor Jesus Cristo, disseste aos apóstolos, eu vos deixo a paz, eu vos dou a minha paz. Não olhei nossos pecados, mas a fé que numa vossa igreja. Dá-lhe segundo o vosso desejo a paz e unidade. Vós que sois Deus na unidade e no Espírito Santo.
1: Amém.
0: Paz do Senhor esteja sempre convosco.
1: O amor de Cristo.

0: felizes os convidados para a ceia do Senhor. Eis o Cordeiro de Deus, eis aquele que tira o pecado do mundo.
1: Senhor, eu não sou digno que entreis em minha morada, mas dizei uma palavra e serei salvo.
0: Corpo e o sangue de Cristo, guarde e conserve-nos e um dia nos conduz para a vida eterna.
2: O corpo de Cristo.

0: 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Quero hoje lembrar a nossa comunidade que temos aqui alguns catequistas, queremos parabenizá-los. Vamos ver quantos nós temos hoje aqui presentes, alguns vêm no domingo. O João, o nosso coordenador, vem aqui na frente. Paola, que eu vejo aqui, Rosângela, quem eu vejo, o Rian, está aí. Quem mais? Todos os nossos catequistas que hoje estão aqui, que exercem esta nobre missão dentro da nossa paróquia. Uns, então, incentivo, caminhada, nossa fé. Temos a pastoral do batismo. Podia dizer uma palavrinha para estes e estas e para a nossa comunidade? Então, depois nós vamos agraciá-los com uma salva de palmas diante deste momento tão importante, deste trabalho que já vem há tantos anos na igreja e que continua vivo na igreja, para manter a fé viva na igreja através do nosso trabalho em vista de um sacramento também. Então vamos ouvir uma palavrinha do nosso coordenador no dia de hoje.
1: Bom, teria muita coisa, né, para falar sobre os catequistas e sobre o trabalho da catequese. Mas eu quero lembrar aqui, nós somos pais, somos avós, que a primeira catequese acontece na família. É na família que a criança vai receber aquele encaminhamento, né, para o seguimento da religião e dentro da fé cristã. Claro que a igreja exige a presença, esse trabalho, né, da criança em conjunto, né, porque a catequese sempre é dada para mais de uma criança, de mais de um catequizando, e aí torna-se indispensável a presença do catequista. Quem é o catequista? É um batizado católico que professa sua fé e que tem um chamado. Estamos aí no mês vocacional, né? Se fala que vocação é um chamado e uma resposta que nós damos. Então, as catequistas são essas pessoas que foram chamadas, sentiram no decorrer da vida essa vontade, essa satisfação em servir de uma forma mais direta, né? E atender esse chamado. E um trabalho indispensável hoje, né, dentro da igreja, que é o trabalho dos catequistas. Porque a reunião, preparação, eu sei porque eu tenho uma catequista em casa, né? Então a gente sente, a gente sabe da preocupação, da preparação, do trabalho, da alegria que sente quando há um retorno e também da preocupação que sente quando, às vezes, as coisas se tornam meio indiferentes. Então é indispensável e por isso a gente sente, a gente sabe da preocupação, da preparação, do trabalho, da alegria que sente quando há um retorno e também da preocupação que sente quando

0: de uma comunidade católica cristã. Muito obrigado.
1: Isso aí, vamos. E a gente nunca pode dizer assim, eu não vou tomar desta bebida aí. Uma hora dessas, mais gente pode se dedicar para ser um catequista. Rezamos uma Ave Maria por estes que estão aqui no meio de nós, para que Santa Ana as proteja, os proteja nesta nobre missão. E aqueles que não podem estar no meio de nós hoje à noite, vão estar amanhã, ou estão em Aparecida, digamos. Ave Maria,
2: cheia de graça, o Senhor é convosco. Bendita sois vós entre as mulheres, e bendito é o fruto de vosso ventre, Jesus. Santa Maria, Mãe de Deus, rogai por nós, pecadores,
1: agora e na hora de nossa morte. Amém. Obrigado, então. Podem voltar aos seus lugares. Podemos sentar mais um pouquinho. Hoje vou usar um pouco da bondade da comunidade, porque nós tivemos um retiro do Cenáculo de Maria no final de semana passada, onde novos cenantes integram esse movimento, colocaram o casaco lá em Salvador do Sul. Sentiram o frio lá, mas sentiram o calor também das palestras, dos encontros. Alguns estão aqui presentes, vou convidar eles a vir aqui na frente, porque é importante para nós também sabermos que pessoas estiveram buscando um conhecimento, aumentar a sua fé. Estão aqui pelo menos alguns que eu tenho aqui na minha lista, o João Batista, vem aqui na frente, a Alessandra, o Rian, o Anderson, o Draito, Viciele, Ana Paula, Sônia Rosângela. Vamos ver quem aqui assinou, Laércio. Quem mais aí, ó? Tem uma turma muito grande. Pessoas que hoje nos alegram. Vamos escutar uma palavrinha de cada um deles, né? Para que a gente possa vir um pouco mais pertinho aqui, ó. Olha aí, ó. Que vão integrar os camisas azul de nossa paróquia, né? Eu não ando de camisa vermelha sempre, né? Algumas vezes. Tá bom. Mas camisa azul do Cenáculo de Maria. Vocês estão rindo por quê? As camisas azul da nossa paróquia, né? Os novos integrantes. Então pode dizer o seu nome e uma palavrinha para que a comunidade possa, com vocês, rezar e agradecer sempre mais.
3: Meu nome é Luciele e foi maravilhoso participar desse retiro. Foi muito bom. E é isso.
4: Meu nome é Ana, foi muito bom estar lá, presenciar tudo o que aconteceu. Eu cheguei lá achando que seria alguma coisa e foi totalmente outra, foi maravilhoso.
5: Meu nome é Drailton, eu fui na curiosidade, todo mundo dizia que era bom, e não é bom, é ótimo, é muito bom. E quem não foi, que vá, o convite está feito, vamos lá que é bom. Salve Maria.
6: Meu nome é Sânia, sem voz quase, peguei um grito, mas foi um momento único, acho, foi maravilhoso. É só para quem vai para poder dizer o quanto é bom, maravilhoso. Salve Maria.
7: Boa noite, meu nome é Anderson e o que falar do retiro? É maravilhoso, é muito mais do que eu esperava. Momento único onde a gente consegue se reencontrar com Deus, fortalecer a fé, e só quem vai sabe o que é viver aquele momento. Então, gratidão a Deus. Salve Maria.
8: Meu nome é Alessandra, eu fui achando uma coisa e voltei de lá achando outra completamente diferente. Eu só tenho a dizer que foi algo que me renovou muito internamente, e se tem um conselho que eu posso dar, é quem não foi ainda, vai. Salve Maria.
9: Meu nome é João, é muito gratificante, saí outra pessoa de lá, e espero que mais pessoas façam isso que eu fiz. Salve Maria.
10: Meu nome é Rian, eu tenho 24 anos, e o 96º Cenáculo de Maria, para mim, foi uma experiência muito boa, onde eu pude dar uma pausa, desacelerar o coração, às vezes

0: A gente vive numa rotina corrida, né, do dia a dia, no piloto automático, e foi momento de pausar um pouco, silenciar o coração e ouvir Deus. Às vezes a gente deixa de ouvir Deus no dia a dia. E foi um momento lindo. Eu vivi intensamente, posso dizer que vivi intensamente esse retiro. Eu chorei muito, eu dancei, eu cantei, eu pulei, mas principalmente eu fortaleci a minha fé. Salve Maria.
1: Meu nome é Laércio e tá dito, né? É uma experiência que só quem experimentou, e não tenho o que dizer, não cabe nas palavras, na experiência. Fantástico. Salve Maria.
2: Tivemos um total de 136 participantes desse curso, fora as pessoas que lá atuam, dos quais 14 ou 15 da nossa paróquia. Eles perceberam que a gente precisa casar com em Salvador do Sul, né? Né? Perceberam que precisavam casar, né? Mesmo com o calor espiritual e momentâneo, né? Que bom. Usaram casaco. Então eles fizeram essa experiência, esse retiro, essas palestras, cantos, enfim, tudo que participaram. Então, imensamente somos gratos pelo convite que aceitaram. Muitos convites a gente faz, a gente tem a liberdade. Jesus também fez convite hoje no Evangelho, né? Se quiser, vamos lá. E estes e estas sentiram esse convite para fazerem parte. E nós vamos hoje colocar no quadro de pé, vamos dar uma salva de palmas para os novos integrantes do Cenáculo de Maria. E que possam ser melhores seguidores que já eram antes da mensagem da palavra de Deus. E que, junto ao movimento Cenáculo de Maria da nossa paróquia, integrem o número, mas a pessoa de cada um que é importante. Então, nesse sentido, somos imensamente gratos. E queremos agora rezar por eles, por elas, essa Ave Maria, pedindo que a Mãe de Jesus realmente interceda pelas suas vidas, suas famílias. Digamos, Ave Maria.
3: Cheia de graça, Senhor é convosco. Bendita sois vós entre as mulheres. Santa Maria, Mãe de Deus, rogai por nós,
2: pecadores, agora e na hora de nossa morte. Amém. Senhor esteja convosco.
3: E Ele está no meio de nós.
2: Pela intercessão da nossa padroeira Santana, abençoe os nossos catequistas, os novos integrantes do Cenáculo de Maria. Abençoe a nossa comunidade e as famílias enlutadas nestes dias. E com a graça de Deus, levamos o nosso ouvido, o convite de Jesus. Se alguém quiser seguir-me, tome a sua vida, a sua família, o seu trabalho, suas tarefas, e me siga em nome do Pai, do Filho e do Espírito Santo. Amém. Ide em paz, que o Senhor a todos acompanhe.

0: 20h06.
1: Fala aí, Sandro Coelho! 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

0: Muito obrigado.
1: Hora certa.
2: 20 horas e 18 minutos.